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2: A Unidade de Cuidados Continuados Integrados de Longa Duração Dr. Egas Muniz, em Avanca, promove no dia 16 de outubro as 6ª Jornadas Dr. Egas Muniz, este ano subordinadas ao tema, além da memória, o cuidar da pessoa com demência. A iniciativa decorre no auditório do Centro Paroquial de Avanca e pretende proporcionar um espaço de partilha de conhecimentos, experiências e boas práticas na área da demência, reunindo profissionais de saúde e outros intervenientes ligados a esta realidade. As jornadas são também abertas à comunidade, procurando sensibilizar para os desafios associados ao cuidar da pessoa com demência e ao impacto da doença nas famílias e na sociedade. O programa começa às 8h30 com a abertura do secretariado, seguindo-se a sessão solene de abertura e o primeiro painel dedicado ao papel da equipa multidisciplinar no diagnóstico da demência. Durante a manhã haverá ainda um painel sobre a experiência de viver e cuidar da pessoa com demência antes do intervalo para almoço. Durante a tarde, os trabalhos prosseguem com os temas comportamentos que desafiam, compreender para intervir e repensar os cuidados na demência, realidades e perspectivas futuras. As jornadas terminam às 17h30 com a sessão solene de encerramento. A organização destaca o caráter abrangente da iniciativa, que pretende envolver não apenas profissionais de saúde, mas também familiares, cuidadores e todas as pessoas interessadas numa temática cada vez mais relevante para a sociedade. As 6ª Jornadas Dr. Egas Muniz são organizadas pela Unidade de Cuidados Continuados Integrados de Longa Duração Dr. Egas Muniz. Para mais informações está disponível o contacto jornadas.dregasmuniz@gmail.com. Devido ao encerramento temporário do Cineteatro de Estarreja para obras de beneficiação, a 21ª edição do Estarrejaz apresenta uma nova configuração, levando o festival a diferentes espaços do concelho entre 7 e 11 de outubro. Sob o conceito "O Jazz Encontra o Lugar", a programação pretende aproximar o jazz do património, da cidade, das freguesias e da população, mantendo a identidade do festival. A abertura acontece a 7 de outubro, às 21h30, no Salão Nobre dos Passos do Concelho, com a cantora e compositora brasileira Ana Setum, que apresenta temas inéditos e clássicos da música brasileira. No dia 8, o Jardim da Biblioteca Municipal recebe o baterista e compositor João Martins com o projeto Oxímoro. A 9 de outubro, a Praceta do Mercado acolhe o projeto Noa com o convidado Rauquiao. No dia 10, o Hugo Santos Quintet apresenta-se às 17h no Átrio dos Passos do Concelho, seguindo-se às 21h30, no Centro Paroquial de Avanca, o Coimbra Jazz Ensemble, com Um Sonho Lindo, uma homenagem à obra de Fausto Bordalo Dias. O festival termina a 11 de outubro, às 17h, no Museu Fábrica da História Arroz, com Carlos Bica e Azul, que assinalam os 30 anos do álbum Azul. As entradas são gratuitas e limitadas à lotação dos espaços. Estão de volta os workshops na praça, sessões que promovem a criatividade e as artes manuais no mercado municipal de Albergaria a Velha. Até ao final do ano, o município promove 5 ações com artistas locais, todas de participação gratuita. A 31 de outubro, dia de Halloween, o desafio é conceber uma criatura de papel com teias e muita imaginação, sob orientação de Patrícia Herculano, do Ateliê da Artixa. No mês de novembro, já se começa a pensar na quadra natalícia e Dália Santos, do Dali Art, convida miúdos e graúdos a criar enfeites pintados para um lar bem decorado para a época. O workshop é na manhã de 28 de novembro. Em dezembro são duas as propostas. No dia 5, Celeste Lemos vai introduzir o tema do macramé com os seus nós a darem forma a objetos decorativos originais. No dia 12, com o Natal à porta, a Dona Aldeia vai ensinar a fazer coroas tradicionais para uma casa vestida a rigor. Os diferentes workshops têm início às 9h30, com vagas limitadas e inscrições obrigatórias online, em formulário a disponibilizar no site da Câmara Municipal de Albergaria a Velha. Salienta-se que o período de inscrição só abre uma semana antes do início de cada workshop.
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Ser artista não é querer estar na moda. É olhar à roda e ver o mundo inteiro ser verdadeiro. Não é olhar para fora enquanto não se olha para dentro. Não ser cinzento, não ser perfeito, bem vestido ou requintado, mas trazer o bem ao peito. É ser inteiro, ser imperfeito, delicado, por vezes desafinado. E daí? Não é o quadro estar perfeito que faz a obra ter sentido. É sentir no ventre o filho. É correr contra o destino, onde todos estão sentados. É fazer o pino, ser desalinho. Viver o perigo de ser fora do baralho. Ser artista dá muito trabalho. É ser chão, ser emoção, ser coisa nenhuma. O artista quando morre não se esfuma. Torna-se vida na voz de quem fica, que coisa bonita. Na tua voz, Rita, na voz das pessoas, nessa paz que entoas. És manual de emoções, isso é tanto. Não há manual de instruções que explique esse espanto. Ser artista, que coisa bonita. Obrigado, Rita.

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3: A Unidade de Cuidados Continuados Integrados de Longa Duração Dr. Egas Muniz, em Avanca, promove no dia 16 de outubro as 6ª Jornadas Dr. Egas Muniz, este ano subordinadas ao tema, além da memória, o cuidar da pessoa com demência. A iniciativa decorre no auditório do Centro Paroquial de Avanca e pretende proporcionar um espaço de partilha de conhecimentos, experiências e boas práticas na área da demência, reunindo profissionais de saúde e outros intervenientes ligados a esta realidade. As jornadas são também abertas à comunidade, procurando sensibilizar para os desafios associados ao cuidar da pessoa com demência e ao impacto da doença nas famílias e na sociedade. O programa começa às 8h30 com a abertura do secretariado, seguindo-se a sessão solene de abertura e o primeiro painel dedicado ao papel da equipa multidisciplinar no diagnóstico da demência. Durante a manhã haverá ainda um painel sobre a experiência de viver e cuidar da pessoa com demência antes do intervalo para almoço. Durante a tarde, os trabalhos prosseguem com os temas comportamentos que desafiam, compreender para intervir e repensar os cuidados na demência, realidades e perspectivas futuras. As jornadas terminam às 17h30 com a sessão solene de encerramento. A organização destaca o caráter abrangente da iniciativa, que pretende envolver não apenas profissionais de saúde, mas também familiares, cuidadores e todas as pessoas interessadas numa temática cada vez mais relevante para a sociedade. As 6ª Jornadas Dr. Egas Muniz são organizadas pela Unidade de Cuidados Continuados Integrados de Longa Duração Dr. Egas Muniz. Para mais informações, está disponível o contacto jornadas.dregasmuniz@gmail.com. Devido ao encerramento temporário do Cineteatro de Estarreja para obras de beneficiação, a 21ª edição do Estarrejaz apresenta uma nova configuração, levando o festival a diferentes espaços do concelho entre 7 e 11 de outubro. Sob o conceito "O Jazz Encontra o Lugar", a programação pretende aproximar o jazz do património, da cidade, das freguesias e da população, mantendo a identidade do festival. A abertura acontece a 7 de outubro, às 21h30, no Salão Nobre dos Passos do Concelho, com a cantora e compositora brasileira Ana Setum, que apresenta temas inéditos e clássicos da música brasileira. No dia 8, o Jardim da Biblioteca Municipal recebe o baterista e compositor João Martins com o projeto Oxímoro. A 9 de outubro, a Praceta do Mercado acolhe o projeto Noa com o convidado Rauquiao. No dia 10, o Hugo Santos Quintet apresenta-se às 17h no Átrio dos Passos do Conselho, seguindo-se às 21h30 minutos no Centro Paroquial de Avanca, o Coimbra Jazz Ensemble, com Um Sonho Lindo, uma homenagem à obra de Fausto Bordalo Dias. O festival termina a 11 de outubro, às 17 horas, no Museu Fábrica da História Arroz, com Carlos Bica e Azul, que assinalam os 30 anos do álbum Azul. As entradas são gratuitas e limitadas à lotação dos espaços. Estão de volta os workshops na praça, sessões que promovem a criatividade e as artes manuais no mercado municipal de Albergaria a Velha. Até ao final do ano, o município promove 5 ações com artistas locais, todas de participação gratuita. A 31 de outubro, dia de Halloween, o desafio é conceber uma criatura de papel com teias e muita imaginação, sob orientação de Patrícia Herculano, do Ateliê da Artixa. No mês de novembro, já se começa a pensar na quadra natalícia e Dália Santos, do Dali Art, convida miúdos e graúdos a criar enfeites pintados para um lar bem decorado para a época. O workshop é na manhã de 28 de novembro. Em dezembro são 2 as propostas. No dia 5, Celeste Lemos vai introduzir o tema do macramé com os seus nós a darem forma a objetos decorativos originais. No dia 12, com o Natal à porta, a Dona Aldeia vai ensinar a fazer coroas tradicionais para uma casa vestida a rigor. Os diferentes workshops têm início às 9h30, com vagas limitadas e inscrições obrigatórias online, em formulário a disponibilizar no site da Câmara Municipal de Albergaria a Velha. Salienta-se que o período de inscrição só abre uma semana antes do início de cada workshop.
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13: Prometem a paz no mundo entre a guerra e a política, mas no fundo, bem no fundo, é só conversa e crítica.
14: Sabes o que é que disseram na última Cimeira Internacional para a Paz no Mundo?
13: Não faço ideia. O que é que foi?
14: Nada. assinaram todos um acordo histórico em silêncio, só para garantirem que não começavam ali logo a discutir.
13: Vi nas notícias que os governos estão a gastar bilhões de euros em novos radares super modernos para a defesa.
14: Bilhões? E esses radares conseguem detectar o quê?
13: Olha, pelos vistos tudo, até parece que conseguem detectar o exato segundo em que o nosso ordenado desaparece da conta bancária.
11: Num hospital para tratamento, muitos ouvintes lá estão. Aqui fica o nosso sorriso com votos de rápidas melhoras. You always hurt the one you love. 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
15: You always take. Ai, senhor doutor, o meu filho engoliu uma moeda.
16: Engoliu? Então, meu menino, diz-me lá que moeda que engoliste.
17: Foi um euro, senhor doutor.
16: Olha, pequeno, está cheio de sorte. Eu, para almoçar, preciso sempre de um mínimo de 20 euros para ficar satisfeito. Senhor doutor, acuda à minha mulher, porque está mesmo no fim do tempo.
18: Ah, hoje não pode ser nada. Porque não há vagas e as outras maternidades estão fechadas. Tentem de novo amanhã, ok?
17: Ah, estás a ver, homem? Lembras-te daquela noite há 9 meses, lembras? Eu não me apetecia. Eu disse para a coisa ficar para o dia seguinte. Mas tu foste teimoso. Ai, ai, ai, ai.
16: O quê? A colega tirou 3 metros de intestino a este doente. Mas era só para tirar 3 centímetros, doutora. E agora?
15: Olhe, doutor, não será possível aproveitar o intestino que eu cortei para fazer salsichas? Ai, ai, adoro uma boa salsicha.
19: Doutora, o material para a anestesias acabou.
16: Acabou?
19: Acabou.
16: Mas esta paciente tem que ser operada com a máxima urgência.
19: Oh, doutor, só se dermos com uma marreta na cabeça, doutor.
16: Ah, uma marreta não. Porque o meu cirurgião assistente é do mesmo partido do primeiro-ministro e eles não podem ouvir falar em marretas. Traga-me antes um martelo que chega bem. A colega, desculpe-me, mas não resisti. A doutora não vai gozar de assédio sexual, pois não?
17: Ah, pois não. Pode continuar a palpação, doutora. Por acaso, este mês, eu ainda não tinha feito o habitual e necessário exame às mamas.
19: O doutor vai me desculpar, mas não lhe posso fornecer outro estetoscópio. Se a ministra soubesse, demitia-me.
16: Muito bem, senhora diretora, mas como eu não posso auscultar diretamente, porque tenho sempre as orelhas muito frias, arranjo pelo menos um funil. É, mas olhe, tem que ser um funil daqueles voltados ao contrário.
17: As agências de rating retiraram Portugal do lixo. E a Troika, o nosso papão, como se nota, já não nos papa.
20: Não querias mais nada? Ajoelhou! Vai ter que rezar! Aqui é que fica o serviço de estrangeiros?
21: É sim, faça favor.
20: É para fazer o serviço.
21: Casa de banho, última porta ao fundo.
20: O quê? Para naturalizar aqui este puto tem que ser na casa de banho? Bolas, afinal isto ainda é lixo.
21: Ah, é para naturalizar o puto. Nome?
22: É Mr. Troikes.
21: Como é que isso se escreve?
22: Com capa.
21: Com capa? Não pode ser. Para se naturalizar tem que mudar para um nome português. E em português não há nomes com capa. Natural de?
22: É Mr. Americano. Ser primo do Pato Donald e do Pateta e do Rat Mickey.
21: Aqui tem, são 100 euros. Agora vou ali ao guichê em frente para mudar o nome.
20: Aqui estão os 100 euros.
21: Pronto, leva o carimbo e daqui estão despachados.
17: Passa a favor.
20: Ali a sua colega mandou-nos cá porque eu quero naturalizar este puto. Mas ele chama-se Troicas com K. E a sua colega disse que ele tem que arranjar o nome mesmo português.
17: Muito bem, tem o papel.
22: O meu papel é crescer neste país à sombra de bananeira.
17: Eu refiro-me ao papel do requerimento que a minha colega passou.
20: Está aqui, é este.
17: Ah, deixa ver. Muito bem. Ora, o pedido para a mudança de nome custa 100 euros.
20: Aqui estão os 100 euros.
17: Levo ao carimbo e vão ao guichê aqui ao lado para confirmar o novo nome.
21: Faça favor.
20: E venha aqui ao guichê do lado para confirmar a mudança do nome deste puto que se naturalizou português.
22: Vim da América para poder viver sem trabalhar num país à beira-mar.
21: Isso é que era bom, não era?
22: Olha, mestre, look, quero uma pastilha elástica, quer?
21: Não, obrigadinha, meu menino. Ora, qual era o teu nome antes da mudança para português?
22: Troicas.
21: É isso, cá está. A mudança do nome custa 100 euros.
20: Aqui estão os 100 euros.
21: Muito bem. A partir de agora passa a chamar-se Troca Tintas.
20: Troca Tintas? Mas isso é perfeito. Ele assim vai crescer com uma grande pinta.
22: Isso mesmo. Eu quero ser um grande, um big pintarolas.
21: Não querias mais nada?
22: Juro.
21: Juras?
22: Ah, pois juro. Juro e mais juros. Com os juros que me pagam, eu juro que vou viver a grande.
21: Bolas, mas que grande troca tintas.
20: Pronto, pronto. É melhor ficarmos por aqui. Aqui estão os 100 euros.
21: Está carimbado.
14: Sabes qual é o maior mistério das redes sociais hoje em dia?
13: O maior mistério das redes sociais hoje em dia? Não sei, diz lá.
14: É ver as pessoas a pôr o gosto de um artigo de 10 páginas em menos de meio segundo? Onde é que tiraram um curso de leitura ultra rápida?
13: Hoje em dia, os meteorologistas já não dizem simplesmente se vai chover ou fazer sol.
14: Ah, depende. Então, mas dizem o quê?
13: Avisam logo. Prepare-se para 4 estações do ano entre o pequeno almoço e o almoço ou o jantar.
0: Ai, então, riquíssimo! Tu que tens os miúdos a ir à desclar. Como é que correu a compra do material para o regresso às aulas agora em setembro?
1: Olhe, correu que é uma beleza. A mochila do meu miúdo vem tão recheada de livros e cadernos que parece que ele vai fazer uma expedição ao Monte Everest.
0: Ai, que bom! Ao menos vai equipado e bem para aprender.
1: Ah, pois vai. O único problema foi a fatura da papelaria. Essa vinha tão pesada que quem ficou dourado ao meio, com dores nas costas, fui eu mesmo.
13: Pois é, minha gente, setembro está por aí, acabaram-se as férias para quase todos e o trânsito das manhãs voltou há muito tempo já com a força máxima.
2: Nem me fales nisso, hoje de manhã fiquei tanto tempo parado na fila da autoestrada que quase que cedi à tentação de ligar uma aplicação de meditação no telemóvel para não perder a cabeça, pá.
13: E achas que funcionava? Conseguias manter a calma e a paciência?
2: Se funcionava, ao fim de 20 minutos sem sair do mesmo metro, a voz da aplicação dava um suspiro e dizia: sabe que mais? Desliga o motor, pôs as mãos no volante e aproveite para fazer a sesta, que hoje já não chega a horas ao trabalho.
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13: A Marquesa da Alcagoita tem uma verdadeira adoração por gatos e gatas, mas desapareceram-lhe todos. Agora, com a gata Fifi, o desgosto foi tão grande que o Sr. Marquês resolveu contratar os detetives investigadores Chocos Comes e Logo Bebes, porque não há dúvida nenhuma de que ali há gatos.

0: Meus senhores, já aqui estão os detetives.
1: Descubram a minha Fifi, por favor.
2: Ah, minha querida, acalme-se, sim. Deixa expor o assunto aos senhores Chocos Comes e logo bebes.
3: Oh, yes. Queira ter a bondade de expor, please.
2: Queremos que descubram o que tem acontecido aos nossos gatos. A minha esposa, a Marquesa de Alcagoita, tem tido exemplares de várias raças, mas todos acabam por desaparecer.
1: E agora foi a Fifi, uma gata persa muito meiga e muito minha amiga.
4: Oh, e algum restaurante especializado em colha à caçadora por aqui perto, lá?
1: Meu Deus, que horror, que horror!
3: Oh, logo bebes, tem maneiras, please. Senhores marqueses, vamos já investigar o caso.
2: Ah, e não olhem a despesas. E se deslindarem o caso, até vos posso arranjar um título.
4: Ah, mas isso seria ótimo. Um título, olha, ó, seu Marquês, um título vinha mesmo a calhar.
3: Ou logo bebes.
4: Ah, não é para mim, chefe, é para o meu clube que não sabe o que é um título há que anos, hein?
0: Vou mostrar-lhes a saída.
4: Homem, tenho que dizer, eu prefiro que me mostres a entrada.
3: Ou logo bebes, let's go.
4: Yes, let's go.
0: Os detetives estão de regresso.
1: Ai, então descobriram a minha Fifi.
3: Oh, yes, aqui está ela.
1: Mas isso é uma bola de futebol?
2: Sim, mais precisamente uma bola daquelas especiais.
4: Queres dizer, a gatinha, a Fifi, era assim cinzenta, com riscas pretas, não era?
3: Oh, e além de descobrir o que é que fizeram com os vossos gatos, descobrimos também o mistério das bolas serem assim tão felinas, saltitantes e fugiria.
4: Olha, tem sete vidas aquelas bolas. Olha, chefe, para ganharmos mais algum, vamos vender aos futebolistas o segredo do truque para chamar e dominar estas bolas, está bem?
3: Mas qual é o teu truque para chamar estas bolas? Posso saber?
4: Eu explico, é assim. Anda cá, gatinha. Anda cá, gatinha.
1: Ai, a minha Fifi.
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7: Oh, senhor, desculpe lá, mas o que é isso da Lotaria das Gasolineiras?
6: É muito fácil, menina. 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
6: Bem, ganha um abastecimento de gasolina.
7: Grátis?
6: Não, um abastecimento de gasolina um bocadito mais barato. Vá, quer tentar a sua sorte, menina?
7: Claro que sim, o meu palpite é 1,59€.
6: Errado! Esse era o preço de ontem!
8: Ah, eu já sei! 1,62€!
6: Quase! Esse era o preço da gasolina há meio minuto atrás! Mais alguém quer dar a sua sorte? Quem quer?
9: Eu! 2€!
6: Oh, meu amigo, isso é um preço alto demais. Mas como prémio de consolação, você pode abastecer o seu carro por esse preço!
9: Espera aí! E se eu encher o meu depósito a 2€ o litro, isso é um preço caro demais, sabe? Foi o senhor que disse isso! Se é tão caro, não quero!
6: Ah, tarde demais, meu caro! Já passei a faturinha, por isso agora é só abastecer e ganhar!
9: Isto não se admite! Exijo um livro de reclamações!
6: Oh, amigo, não faça isso, vá lá!
9: Mas porquê? Está-me a ameaçar, é?
6: Ah, não é isso, homem! Estou a dizer-lhe para não pedir o livro de reclamações, porque isso é coisa para levar um tempo, percebe?
9: E depois, eu não tenho pressa!
6: Ah, está bem! Mas como o preço da gasolina está a aumentar de 5 em 5 minutos, quando acabar a reclamação, já o litro subiu acima dos 2 euros.
9: É pá, então tenho que despachar.
6: Ora bem, então não perca tempo. Venha testar a sua sorte. Acerte no preço do litro de combustível e ganhe um abastecimento um bocadito mais barato.
7: Deixe-me tentar outra vez. 1,70€?
6: Não! Oh! Oh! Que pena! Se tivesse esse preço há meio minuto, tinha acertado em cheio!
7: Oh, senhor gasolineiro, espere lá. O raio dos preços não param de aumentar. Mas ninguém nos explica uma coisa.
6: O quê, menina?
7: Porquê que os preços sobem tanto e tantas vezes?
6: Bem, isso é o nosso Joker!
10: O quê?
6: Joker! Isso funciona como Joker! Se acertar no preço e no motivo do aumento do preço, ganha o nosso grande prémio!
7: O quê? Um jackpot?
6: Sim, é quase isso. Ganha um abastecimento ao preço de hoje de manhã.
8: Oh, isso é muito bom! Deixa-me adivinhar. Agora o preço aumentou por causa da crise, do Irã!
6: Não!
9: Então... foi por causa de um furacão na América?
6: Também não.
7: Então foi por quê, caraças?
6: Ora, foi por causa de um atentado na Nigéria. Ou melhor, quase um atentado.
8: Quase?
6: Sim, parece que havia uma festa popular lá na aldeia, ao pé da nossa refinaria, e quando começou a rebentar o fogo de artifício, os nossos funcionários assustaram-se e pensaram que era um atentado. Depois, olhe, quando deram pelo erro, já era tarde demais. As gasolinas tinham aumentado em todo o mundo.
7: Então porquê que não voltou a baixar os preços?
6: Bem, porque estas bombas de gasolina modernas só estão programadas para subir o preço. O botão para descer não funciona.
11: Olha, um amigo meu arranjou um emprego novo e no primeiro dia o patrão chamou-o logo ao gabinete e disse-lhe: aqui na empresa nós temos duas regras fundamentais. A primeira é a limpeza e a higiene. O senhor limpou os sapatos ao tapete a entrar antes de passar a porta, foi?
12: Ah, é? Então, e mais?
11: Olha, e ele respondeu: limpei, sim senhor, até esfreguei duas vezes.
12: E o que é que ele respondeu?
11: E o chefe disse-lhe assim logo: muito bem. E a segunda regra, olha, é a honestidade. E não temos nenhum tapete à entrada.
12: Olha, sabes que há dias fui ao caixa automático levantar uns trocados, mas antes pedi uma consulta de saldo, assim simples.
11: Uma simples consulta de saldo? Então, e o que é que aconteceu?
12: Oh, então, ele ficou para ali 3, 4, 5 segundos, 10 segundos a pensar, e depois mostrou uma notificação a dizer: tendo em conta o saldo atual da sua conta, o sistema recomenda vivamente que comece a fazer jejum intermitente até ao final do mês.
11: Não me digas que isso agora também dá conselhos e, pelos vistos, ficaste esclarecida, não é?
12: É, fico esclarecida. É, bons conselhos. Pelos vistos, até hoje em dia, as máquinas já não servem só para gerir o dinheiro. Estas máquinas, pelos vistos, fazem tudo. Servem também para nos prescrever dietas radicais e poupar a carteira.
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4: Espaço da Comunidade Portuária de Aveiro na Rádio Voz da Ria. Cá estamos para a primeira edição quinzenal de outubro. Vamos a isso. A administração do Porto de Aveiro adjudicou uma nova empreitada de dragagem de manutenção de sedimentos dos fundos do Porto de Aveiro pelo valor de quase 2,590 milhões de euros. Um contrato plurianual, já que o prazo de execução dos trabalhos prolonga-se por 731 dias, como é habitual. 5 empresas apresentaram propostas no concurso público que tinha preço base de 4,4 milhões de euros. Enquanto Porto Fluvial, é necessária uma monitorização constante dos fundos e a reposição das cotas de serviços necessárias ao seu normal funcionamento em condições de segurança. As intervenções regulares de dragagem de manutenção, regra geral, ocorrem entre maio e outubro em função das necessidades identificadas pela APA, se mobilizam os meios previamente contratados para tal. O plano prevê o transporte e imersão dos sedimentos, cerca de 540 mil metros cúbicos a retirar da barra, da Arsena, da Cia de Manobras, canal principal de navegação interior nas imediações do canal de Espinheiro e na chamada curva da Navalria. Os sedimentos serão depositados na deriva litoral, a sul do Molho Sul, em definido para a imersão dos materiais. Agora o destaque desta emissão. O Porto de Aveiro marcou presença na Porto Marítimo Week 2026, encontro promovido pelo site Transportes e Negócios, no Porto de Leixões. Teresa Cardoso, presidente dos Conselhos de Administração do Porto de Aveiro e do Porto da Figueira da Foz, destacou a importância de chegar a 2035 com os investimentos previstos concretizados, nomeadamente nas áreas da intermodalidade, da melhoria das acessibilidades marítimas, da descarbonização e da digitalização. Por outro lado, sublinhou a importância de reforçar a relação entre os portos e as comunidades envolventes, dando a conhecer o papel destas infraestruturas no desenvolvimento económico e social das regiões. Vamos ouvir a intervenção da Presidente do Porto de Aveiro.
5: Dizer que Aveiro, de facto, já é considerado uma plataforma logística, é também uma plataforma industrial, é também uma plataforma de energia e de combustíveis e, obviamente, necessita igualmente também de investimentos nas infraestruturas para tornarmos, efetivamente, o nosso Porto ainda mais competitivo. E, de facto, para tornar mais competitivo é preciso investimentos em infraestruturas, infraestruturas essas que têm que procurar, efetivamente, trazer mais carga para os nossos portos e trabalhar também depois num alargar essa carga a outras cadeias logísticas. Neste momento, no Porto de Aveiro, um dos investimentos mais importantes que está a acontecer tem a ver com a construção do intermodal, que está em curso, e na verdade esperamos que no próximo ano já tenhamos a obra concluída, e estamos, obviamente, também a trabalhar naquilo que é o processo para a concessão da exploração do intermodal. Entretanto, precisamos que ao nosso porto cheguem navios de maior dimensão, mais carga, enfim, traz, obviamente, mais valor para o próprio porto e, obviamente, também para todo o mercado e para todos os operadores. Nesse sentido, estamos, aliás, recebemos ainda nestes dias o projeto para a melhoria das acessibilidades, e isso implica, efetivamente, uma intervenção na própria barra, com o corte de uma parte do molho e do prolongamento do outro, e nesse sentido poder entrar navios que possam ter mais dimensão e, obviamente, também tenham a capacidade de movimentar um maior volume de cargas. Portanto, neste momento, como disse, o projeto é muito recente, temos que fazer este caminho com estudos de impacto ambiental, apresentar também o próprio projeto aos municípios, porque, na verdade, nós não trabalhamos sozinhos, nós, para trazer mais carga, mais competitividade aos portos, temos que cada vez mais trabalhar em conjunto. E, portanto, temos que envolver as nossas comunidades, os nossos municípios, nossos operadores, os transitários, enfim, todos aqueles que no dia a dia têm que estar envolvidos, nomeadamente as indústrias, porque temos que estar mais próximo cada vez das nossas empresas. E nesse sentido, são de facto os dois maiores investimentos que temos no Porto de Aveiro, portanto, como disse, a melhoria das acessibilidades, e com isto a entrada na Barra do Porto de Aveiro e o intermodal que está em construção. Outros investimentos estão a ser feitos, nomeadamente na área da descarbonização, também da digitalização, da automação, e, portanto, todos nós, no fundo, estamos a criar ou estamos a executar alguns investimentos que passam efetivamente por ter os nossos portos mais competitivos, no fundo, mais capacitados para dar outra resposta no futuro e, efetivamente, no fundo, modernizarmos e termos portos mais eficazes, mais inteligentes, e nesse sentido, são vários os investimentos que estão efetivamente em curso, com todos os problemas que vão acontecendo, mas já depois vamos ter a oportunidade de falar neles. Porto da Figueira da Foz é um porto complementar ao Porto de Aveiro. Eu não há pouco não disse, eu disse de forma genérica, mas obviamente que no Porto de Aveiro, nós, desde os combustíveis, como disse, também temos a indústria ligada às energias eólicas, e de facto recebemos carga no fundo de geral, carga fracionada, enfim, desde os cereais, desde a madeira, da rolaria, enfim, tudo um pouco, os cimentos, por aí fora. Esqueci-me um pouco de falar num dos outros investimentos que é ainda mais significativo para o Porto de Aveiro, que tem a ver com o terminal Ro-Ro, que é também uma concessão que pretendemos lançar no próximo ano, e nesse sentido estamos a preparar os estudos para essa mesma concessão. Já estamos a falar de um investimento da melhoria das acessibilidades, mais de 40 milhões de euros, e no terminal Ro-Ro será um valor de investimento superior aos 70 milhões de euros. Portanto, são os dois maiores investimentos, e o terceiro que está em construção, como disse. O Porto da Figueira da Foz, complementar ao Porto de Aveiro, já também um porto muito próximo daquilo que é indústria da região centro, dá resposta àquilo que é a carga contentorizada, também à carga fracionada, à madeira, enfim, temos ali um cluster da indústria ligada ao papel, e, portanto, temos ali um porto que dá resposta efetivamente a um nicho de um determinado setor. Porto da Figueira da Foz também está com obras a melhoria do cais, portanto, aumentando a extensão do nosso cais e criando também melhores defensas para melhor amarração, portanto, e permitir a atracação dos navios. Com isto também temos um cais, mas precisamos de ter aquilo que é tão necessário, que é o aumento do calado, E nesse sentido obriga-nos a fazer ali outros investimentos que passem efetivamente por fazer dragagens e por garantir efetivamente a acessibilidade de navios, que também já podem ser navios de uma dimensão, enfim, superior, mas temos que garantir efetivamente essa acessibilidade ao Porto da Figueira da Foz. Porto da Figueira da Foz também tem a parte náutica, tem a parte dos estaleiros, tem a parte da aquacultura, enfim, são setores também diferentes, mas que são igualmente importantes para a Figueira da Foz. Dizer-vos também que concluída a melhoria das acessibilidades, isso é uma parte do investimento, porque depois também temos que fazer a substituição dos pavimentos e de toda a energia também, a alimentação de energia também ao cais. Por outro lado, também é igualmente importante nós fazermos a concessão da Marina da Figueira da Foz, o terminal dos cruzeiros, para já vamos garantindo a chegada de uns pequeninos cruzeiros e ainda num número ainda muito curto, mas aquilo que se pretende no futuro é efetivamente termos a possibilidade de isso, esperamos ter o processo concluído até ao final deste ano, para lançarmos a concessão da Marina da Figueira da Foz, igualmente importante para o nosso território. Pelos valores que enfim, que move, nomeadamente na parte, naquilo que é a resposta à economia também do próprio território. E portanto, esperamos que até ao final do ano tenhamos condições para efetivamente lançar também esse investimento. Bom, eu diria que, efetivamente, eu acho que era importante quando chegássemos a 2035, depois de todos estes investimentos que nós acabamos por descrever e aqueles outros que nós até nos esquecemos de mencionar, acima de tudo que pudéssemos ver esses mesmos investimentos concretizados. E, de facto, se esses investimentos concretizarem até 2035, é sinal que a estratégia que foi delineada, se concretizou e, portanto, já estamos, obviamente, a caminhar para novos desafios. Já acho que essa era a parte muito mais importante, dizer também algo que aqui não foi falado, que é, e aqui é uma inspiração também para o João, que é esta relação também que nós precisamos entre os nossos portos e as nossas cidades, e de facto, também, as pessoas todas entenderem a importância do Porto para a cidade e, obviamente, também o Porto perceber o que é que pode dar à cidade. Há pouco dizia que nós não temos rios, mas temos algo que é muito importante, que é, nomeadamente na Figueira da Foz, o rio Mondego desagua logo ali na zona do Porto, que às vezes também nos traz muitas complicações, como aconteceu este ano. E também em Aveiro temos algo que é muito peculiar, que é a nossa Ria de Aveiro, e portanto convivemos com os dois municípios, com aquele território que é efetivamente a nossa, digamos, aquele que chama a Veneza de Portugal, nomeadamente os canais Aveiro, mas obviamente que nós queremos também proteger. E com isto tudo, todas aquelas áreas que nós falamos, desde a digitalização, a descarbonização, enfim, os portos mais verdes e trabalhar também para uma economia azul. Sim, já estamos a dar os primeiros passos e já estamos a avançar para os segundos, digamos. Isto porque, na verdade, também nesta matéria já estão investimentos que estão em curso. É um processo muito complexo, porque de facto é instalar um sistema que vai desde a produção, à armazenagem, à distribuição por aí fora, e de maneira que são processos complexos, quer nos seus projetos, quer no lançamento dos próprios concursos e também no tempo termos concorrentes à altura para efetivamente ser possível executar estes investimentos. E na verdade, em alguns deles, enfim, tivemos esses processos desertos, não tivemos concorrentes, noutros foram avançando e com isto também fomos perdendo algumas oportunidades e de concretizar ainda muito mais rapidamente e também com isto também alguns custos de investimento também aumentaram. Contudo, estamos integrados também numa candidatura, portanto, da Aliança Transição Energética e, portanto, esperamos até o final deste ano, com esses investimentos que já estão em curso, vamos ter a OPS instalada, temos também os painéis fotovoltaicos e também a linha de média tensão. E temos também a outra parte do storage que também já avançou, com o senão que depois nestes procedimentos, quando já temos concorrentes, depois temos a segunda fase das complicações, que são os concorrentes, enfim, impugnarem os concursos e aí também não conseguimos consignar. Pronto, mas com
6: O
5: isto.
6: OPS vai estar disponível em algum terminal em particular?
5: O APS vai estar disponível no Terminal Norte. Entretanto, nós já estamos a avançar também para uma, a seguir para uma outra linha de financiamento, para uma segunda OPS, para a linha também, também para a linha de alta tensão e obviamente que ainda temos a subestação que não conseguimos enquadrar, porque de facto esta segunda candidatura é mesmo só dirigida à parte das OPS e, portanto, essa parte não está disponível e são muitos milhões de euros de investimento. E depois, se numa temos quase apoio a 100%, na outra é na ordem dos 30% de financiamento, o que implica de facto um esforço financeiro muito elevado para a administração portuária. Na Figueira ainda não temos esse investimento, já estamos com os painéis fotovoltaicos e agora é fazer também este caminho. Mas obviamente que dependemos depois no final de uma entidade que é a Redes. E, de facto, para ligar isto tudo é preciso que a própria rede depois também tenha a alimentação disponível para termos todo este sistema ligado. E aquilo que conseguimos perceber, nomeadamente em alguns portos que já visitamos, ainda na semana passada, é que eles têm várias fontes de energia. Portanto, se calhar também têm as redes deles, mas também têm energia eólica e têm energia térmica e têm também os painéis fotovoltaicos, ou seja, têm várias fontes de alimentação. E nós aqui, enfim, vamos lá ver se tudo o que estamos a construir é suficiente, mas na verdade é um processo muito complexo, nomeadamente depois nesta finalização e nesta parte de licenciamento. No final, enfim, cá estamos também preparados. Claro que os portos não podem ficar deficitários, mas na verdade temos que fazer aqui uma distribuição, e ver, que tipo de tarifas nós possamos aplicar, porque na verdade também não podemos assumir com tudo. Temos que ser competitivos, é certo, mas temos que ter aqui, enfim, alguma condescendência também, digamos, e encontrar outros caminhos de um possível equilíbrio em termos do investimento que é feito.
4: A Porto Marítimo IC juntou mais uma vez os principais intervenientes do setor marítimo portuário para debater tendências, desafios e oportunidades que estão a marcar a atividade, num espaço de partilha de conhecimento, debate e networking. O Porto de Aveiro esteve presente no 9º Fórum Empresarial do Distrito de Aveiro, que decorreu no Centro de Arte de Ovar, dedicado aos desafios e oportunidades para as empresas da região. No painel Internacionalizar com Valor. Investimento, Mercados e Cadeias Globais, Teresa Cardoso, Presidente do Conselho de Administração dos Portos de Aveiro e da Figueira da Foz, abordou o papel da logística, da intermodalidade, da sustentabilidade e da inovação no reforço da competitividade das empresas e na sua ligação aos mercados internacionais. Um contributo que sublinha a importância do Porto de Aveiro enquanto infraestrutura estratégica para a economia regional, facilitando o acesso das empresas às cadeias globais e criando condições para uma internacionalização mais competitiva e sustentável. É o ponto final nesta primeira emissão quinzenal do Espaço da Comunidade Portuária de Aveiro que pode ouvir na Rádio Voz da Ria. Fique bem.
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5: A Unidade de Cuidados Continuados Integrados de Longa Duração Dr. Egas Muniz, em Avanca, promove no dia 16 de outubro as 6ª Jornadas Dr. Egas Muniz, este ano subordinadas ao tema, além da memória, o cuidar da pessoa com demência. A iniciativa decorre no auditório do Centro Paroquial de Avanca e pretende proporcionar um espaço de partilha de conhecimentos, experiências e boas práticas na área da demência, reunindo profissionais de saúde e outros intervenientes ligados a esta realidade. As jornadas são também abertas à comunidade, procurando sensibilizar para os desafios associados ao cuidar da pessoa com demência e ao impacto da doença nas famílias e na sociedade. O programa começa às 8h30 com a abertura do secretariado, seguindo-se a sessão solene de abertura e o primeiro painel dedicado ao papel da equipa multidisciplinar no diagnóstico da demência. Durante a manhã haverá ainda um painel sobre a experiência de viver e cuidar da pessoa com demência antes do intervalo para almoço. Durante a tarde, os trabalhos prosseguem com os temas comportamentos que desafiam, compreender para intervir e repensar os cuidados na demência, realidades e perspectivas futuras. As jornadas terminam às 17h30 com a sessão solene de encerramento. A organização destaca o caráter abrangente da iniciativa, que pretende envolver não apenas profissionais de saúde, mas também familiares, cuidadores e todas as pessoas interessadas numa temática cada vez mais relevante para a sociedade. As 6ª Jornadas Dr. Egas Muniz são organizadas pela Unidade de Cuidados Continuados Integrados de Longa Duração Dr. Egas Muniz. Para mais informações, está disponível o contacto jornadas.dregasmuniz@gmail.com. Devido ao encerramento temporário do Cineteatro de Estarraja para obras de beneficiação, a 21ª edição do Estarrejaz apresenta uma nova configuração, levando o festival a diferentes espaços do concelho entre 7 e 11 de outubro. Sob o conceito "O Jazz Encontra o Lugar", a programação pretende aproximar o jazz do património, da cidade, das freguesias e da população, mantendo a identidade do festival. A abertura acontece a 7 de outubro, às 21h30, no Salão Nobre dos Passos do Concelho, com a cantora e compositora brasileira Ana Setum, que apresenta temas inéditos e clássicos da música brasileira. No dia 8, o Jardim da Biblioteca Municipal recebe o baterista e compositor João Martins com o projeto Oxímoro. A 9 de outubro, a Praceta do Mercado acolhe o projeto Noa com o convidado Rao Kiao. No dia 10, o Hugo Santos Quintet apresenta-se às 17h no Átrio dos Passos do Concelho, seguindo-se às 21h30, no Centro Paroquial de Avanca, o Coimbra Jazz Ensemble, com Um Sonho Lindo, uma homenagem à obra de Fausto Bordalo Dias. O festival termina a 11 de outubro, às 17h, no Museu Fábrica da História Arroz, com Carlos Bica e Azul, que assinalam os 30 anos do álbum Azul. As entradas são gratuitas e limitadas à lotação dos espaços. Estão de volta os workshops na praça, sessões que promovem a criatividade e as artes manuais no mercado municipal de Albergaria a Velha. Até ao final do ano, o município promove 5 ações com artistas locais, todas de participação gratuita. A 31 de outubro, dia de Halloween, o desafio é conceber uma criatura de papel com teias e muita imaginação, sob orientação de Patrícia Herculano, do Ateliê da Artixa. No mês de novembro, já se começa a pensar na quadra natalícia e Dália Santos, do Dali Art, convida miúdos e graúdos a criar enfeites pintados para um lar bem decorado para a época. O workshop é na manhã de 28 de novembro. Em dezembro são 2 as propostas. No dia 5, Celeste Lemos vai introduzir o tema do macramé com os seus nós a darem forma a objetos decorativos originais. No dia 12, com o Natal à porta, a Dona Aldeia vai ensinar a fazer coroas tradicionais para uma casa vestida a rigor. Os diferentes workshops têm início às 9h30, com vagas limitadas e inscrições obrigatórias online, em formulário a disponibilizar no site da Câmara Municipal de Albergaria a Velha. Salienta-se que o período de inscrição só abre uma semana antes do início de cada workshop.
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